0: Yeah, this is Greg for Dead Pioneers. F*** Columbus. But happy Indigenous Peoples Day.
1: Eu sou do povo Guarani, né? Eu fiz o rap exatamente porque nós, seres indígenas, estamos sofrendo muito por causa da violência e ninguém vê. Quem vai mostrar? A mídia não vai mostrar. É por isso que tento mostrar. Exatamente escrever essa letra por causa do Guarani Kaiowá, que estão sofrendo.
2: Tenho